0: né? Ah, o Fábio Bernardes. Boa noite, meu irmão. Tudo bem com você? Chega mais perto do microfone aí.
1: Boa noite, você tá me ouvindo bem agora?
0: Agora eu tô te ouvindo, mais ou menos, viu, cara? Sei lá o que tá acontecendo no microfone. Você tá bem e o feriado? Hoje você dormiu até acordar?
1: Eu descansei pra poder trabalhar aqui no...
0: Pra poder, né? Já o Fábio vai abrir com você o baú da Mix, é isso, irmão?
1: Baú da Mix tá especial hoje, com muita música, você aí pra poder trabalhar aqui no...
0: Pra poder, né? Já o Fábio vai abrir com você o baú da Mix, é isso, irmão?
1: Baú da Mix tá especial hoje, com muita música bacana pra gente recordar, né?
0: Esse microfone eu vou te falar.

0: 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Toca pra mim uma do Guns N' Roses.
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Volta aqui na Mix e a partir de agora tem o Baú da Mix, aquele momento que a gente vai curtir juntos, vai recordar aqueles sucessos do passado aqui na programação da Mix. 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

0: aguarde que a equipe da Mix vai entrar em contato contigo, tá? Acabou aqui, ó.
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10: Mix 11.3, de volta aqui na Mix, e agora tem um Mix Acústico pra gente curtir neste finalzinho de feriado de quinta-feira. David Guetta e Bibi Rexha pra começar.
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0: 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Mix 11:20 por Dan na live, fechando aqui mais uma edição do Mix Acústico. Amanhã cedinho tem mais pra você.
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0: Mix, meia-noite em ponto, The Verve, Bittersweet Symphony. Depois do intervalo vai rolar aqui na Mix ou No Break.
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3: 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Mix meia-noite 2. Começa agora o No Break. Zara Larsson pra começar.
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0: São de hoje do No Break com Shaggy It Was Me. Acabou.
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1: Fala galera da Mix, que é Valdir, toca uma música aí do Coldplay.

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1: Mix, e agora a gente dá aquela turbinada na programação. Se prepara pra curtir mais um Super Mix. Só tem música legal, então aumenta o som pra curtir. Vamos lá.
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Super Mix. Mix, você tá rolando uma atrás da outra aqui na nossa programação. É o Super Mix. Agora, você tá pensando que acabou? Não acabou não, tem mais. 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

0: 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E a gente tá aqui pra fazer a trilha sonora do seu dia. O dia inteiro você acompanha a Mix. E pra começar, nada melhor que o Mix Acústico, né? Essa edição acabou.
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6: Olá, sou Carol Denardi, da Rede de Notícias Acaerte. Hoje vamos ter a alegria de ouvir o presidente da Associação Catarinense de Supermercados, Alexandre Simeone, que vai falar sobre a Expo Super, o maior evento de negócios do estado. Promovida pela ACATS, a edição deste ano está com inscrições abertas e promete movimentar o setor entre os dias 16 e 18 de junho no Expo Centro, em Balneário Camboriú. Além de negócios com mais de 300 expositores, a Expo Super debate temas como inovação e inteligência artificial. Entre os grandes nomes nacionais confirmados para esta edição está o filósofo Mário Sérgio Cortella, que vai falar sobre tomadas de decisão em cenários de transformações velozes. Quem destaca a importância do evento é o presidente da ACATS, Alexandre Simeone.
7: Realmente a Expo Super é um evento esperado pelo setor supermercadista todo ano, já é tradicional em nosso calendário, é um evento que se destaca a nível nacional, aonde reúne toda a cadeia que faz parte do nosso negócio, né? Então, desde o produtor, das indústrias, os supermercadistas, enfim, um ambiente aonde, além de negócios, também proporciona a geração de valores através do conhecimento. Nosso congresso, ele traz assuntos relevantes para o setor, aonde atualiza, né, o nosso empresário supermercadista catarinense, sempre priorizando para entregar o que há de melhor para o nosso consumidor. Então é um momento importante para o setor e com certeza será um sucesso novamente.
6: De acordo com Alexandre Simeone, a expectativa do segmento é superar a marca histórica de faturamento registrada no ano passado.
7: Todo ano a gente se surpreende com a Expo Super, né? É um número maior de visitantes. A feira tem se tornado um momento relevante para o supermercadista, onde ele vem buscar as novidades, né? Ele precisa se atualizar, o nosso setor é muito dinâmico. E a Expo Super é esse ambiente, um ecossistema onde que a gente, além de gerar conhecimento, gerar valor para o negócio, traz também muitos negócios, né? Negócios com os fornecedores que estão ali expondo. Então a expectativa sempre é superar. Ano passado tivemos mais de R$1 bilhão em negócio e esse ano com certeza é superar esse número também.
6: Você ouviu o presidente da Associação Catarinense de Supermercados, ACATS, Alexandre Simeone. Vale destacar que as inscrições e a programação completa você encontra no site oficial da Expo Super. E ficamos por aqui. Um abraço e espero por você no Minuto de Santa Catarina da próxima semana.
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0: Mix, agora 7. Voltem a Dua Lipa, Don't Start Now.
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2: Muito bem, agora são 7:05, 7:05. Hoje é sexta-feira, sextamos, meu povo, dia 5 do mês de junho, ano de 2026. Seja muito bem-vindo e muito bem-vindo em mais uma edição do nosso informativo. É o Jornal da Mix começando com você e trazendo as principais informações desta manhã de sexta-feira. Bom dia para você, bom dia para a vida, bom dia com trabalho, com muita fé, com esperanças renovadas e alegrias sempre. Bom dia com Deus no coração. Muito obrigado, né, a cada um de você que está mais uma vez aí conosco dentro do nosso Jornal da Mix. Os destaques aqui da nossa região. Olha, mulher, ou melhor, homem é esfaqueado no pescoço numa briga de casal. A mulher alegou legítima defesa e disse que o companheiro estava agressivo e também bêbado, né? Ontem foi Corpus Christi e procissão reuniu centenas de fiéis nas ruas das cidades aí da região da Amurel. Também é destaque no município de Tubarão, uma nova empresa vai assumir o transporte coletivo na Cidade Azul. Ainda é destaque, carta de Tubarão, reunindo aí várias secretarias da Defesa Civil, inclusive, visa fortalecer uma gestão de riscos. E no mundo do futebol, né? A gente tem o Campeonato Brasileiro aí paradão, né? Por conta da Copa do Mundo, mas o Campeonato Catarinense da Série B não para. As equipes de Tubarão, representantes do Sul aqui, né? Tanto o Ercílio Luz quanto o Tubarão jogam pela Série B do Catarinão a depois de amanhã, domingo. Então, daqui a pouco nós passamos aí os jogos onde quem enfrenta quem aí no fim de semana. Nos portais da internet, classificação do PCC e do Comando Vermelho do CV como terroristas pelos Estados Unidos passa a valer no dia de hoje. O presidente da Ucrânia, o Zelensky, propõe um encontro com o Vladimir Putin da Rússia e diz: não aguentamos mais, né? Chega de guerra. Ô, barbaridade, que coisa. Ex-companheiras falam em alívio com o Jairinho condenado. Aquele caso do garoto Henry, né? E o ex-vereador Jairinho lá tomou aí bastante anos aí nas costas com relação ao assassinato do garoto. Tem outras informações ainda, porque nós temos aí a preparação das seleções que vão, a partir do dia 10, quarta-feira da próxima semana, estar, né, disputando mais uma Copa do Mundo. Gente, ontem, né, não sei se vocês assistiram, mas a França perdeu em casa. É, velho, lá pra Costa do Marfim, rapaz. 2-1, claro que é amistoso, né? Primeiro tempo um time, segundo tempo outro, mas, né, se for, já pensou se o Brasil tivesse perdido pro Panamá, como é que nós não estaríamos hoje? E a França, toda poderosa, perdeu ontem por 2-1 de virada, inclusive, né? E falando em futebol, em Copa do Mundo, a Argentina retomou o topo do ranking da FIFA e desafia agora a maldição da Copa, né? De ter uma seleção que vai ganhou uma Copa, a última campeã argentina, para tentar o bicampeonato, ou seja, né, dois campeonatos seguidos. É aquela maldição, entre aspas, da Copa do Mundo. Maldição no bom sentido, né? São esses os destaques, algumas dessas manchetes, é claro, que viram matéria dentro do nosso informativo que está começando com você a partir de agora aqui no 103.1 da nossa Mix.
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2: 7:09, 7:09. Meu agradecimento a você que está aí ouvindo a gente através do nosso site, né? Se você digitar lá radiomixfm.com.br, tem o Ouça ao Vivo. Vai lá, escolhe sua SC, somos nós. Você ouve a programação da Mix, né? Através do seu PC ou através do seu celular. Também aquelas pessoas que porventura têm o nosso aplicativo e nos ouvem pelo aplicativo, também a mesma coisa, tanto para iOS quanto para Android, e aquelas pessoas que nos ouvem através daquele bom e velho companheiro que é o rádio, 103.1, é o nosso dial, o nosso dial para toda a região da Amorel. 7:10 agora, e olha, em Tubarão, né, os usuários do transporte coletivo não deverão enfrentar interrupções no serviço após o encerramento das atividades do consórcio Cidade Azul, previsto para o próximo dia 12 do mês de junho. A prefeitura informou em nota que já está em processo de contratação de uma nova empresa que vai ficar responsável pela operação do sistema de forma temporária. De acordo com a administração municipal de Tubarão, a futura operadora vai assumir as linhas por até um ano, que é o período necessário para a realização e também para a conclusão de uma nova licitação definitiva para o transporte público no município de Tubarão. Em manifestação divulgada nas redes sociais, o prefeito Stender Sorato afirmou que acompanha a situação e garantiu que medidas estão sendo adotadas para assegurar o atendimento à população, que depende, claro, diariamente do serviço. Um outro ponto destacado pela prefeitura é que os créditos existentes nos cartões de transporte que foram adquiridos nos últimos 12 meses serão reconhecidos pela empresa que porventura assumir a operação, evitando assim, né, um prejuízo aí aos passageiros. O encerramento da operação do consórcio Cidade Azul em Tubarão é resultado de uma disputa judicial que se estendeu por quase 3 anos. A empresa ingressou na justiça em setembro de 2023, solicitando a rescisão do contrato de concessão firmado com o município em julho de 2019. Na ação, a empresa alegou dificuldades para manter o equilíbrio econômico-financeiro do serviço, apontando fatores como congelamento tarifário, ausência de subsídios públicos e ampliação de linhas e horários sem estudos de viabilidade. Segundo a empresa, a operação acumulava prejuízos mensais. Em agosto de 2024, a vara da Fazenda Pública de Tubarão reconheceu os argumentos apresentados e determinou uma rescisão contratual, decisão posteriormente mantida pelo Tribunal de Justiça do Estado de Santa Catarina. O caso transitou em julgado em maio deste ano, encerrando, portanto, definitivamente a discussão judicial. Com a conclusão do processo, o consórcio Cidade Azul comunicou que vai deixar de operar o transporte coletivo em Tubarão a partir do próximo dia 12 deste mês. A prefeitura, por sua vez, já iniciou os procedimentos para garantir a continuidade do atendimento por meio de uma nova empresa, né, até a realização de uma licitação definitiva. Havia uma preocupação muito grande, inclusive, né, os vereadores levaram aí para a Câmara de Vereadores de Tubarão esse tema, uma preocupação muito grande de que, encerrando, né, as atividades, o público, o povo, poderia ficar sem o transporte coletivo no município. A prefeitura está garantindo que a partir do dia 13, ou seja, um dia depois, já terá uma nova empresa fazendo as mesmas linhas que porventura fazem hoje no município de Tubarão, até se ter então uma nova licitação para o transporte coletivo no município de Tubarão. Tomara, né? A pessoa ficar sem transporte coletivo, aquelas pessoas que porventura utilizam ônibus aí diariamente para trabalhar, para estudar, enfim, para se deslocar, né, de um lado para o outro, enfim, né? É um transtorno, uma dor de cabeça realmente muito grande, mas que a prefeitura de Tubarão promete solucionar aí para não deixar o povo sem o transporte coletivo. Olha, gente, uma fumaça provocada por uma manobra conhecida como borrachão ou fritada levou à evacuação preventiva do Sky 7 Rooftop no centro de Tubarão durante a madrugada da última quinta-feira, né, de quarta para ontem, quinta. O condutor envolvido no caso foi autuado pela Polícia Militar. Imagens que estão circulando nas redes sociais mostram um veículo realizando a manobra na rua Tubalcaim Faraco. A grande quantidade de fumaça produzida pelos pneus acabou entrando no estacionamento por meio do sistema de ventilação. No estabelecimento, perdão, né? Por meio do sistema de ventilação. Em nota, o Sky 7 ou Sky 7 informou que identificou a presença de fumaça no ambiente e, por precaução, realizou a retirada dos clientes e também dos colaboradores. Após a verificação, foi constatado que não havia qualquer princípio de incêndio. De acordo com o estabelecimento, a fumaça era proveniente da manobra realizada numa via pública em frente ao local. Que coisa, hein? Vídeos gravados por testemunhas também mostram a chegada de uma viatura da Polícia Militar logo após o ocorrido. E de acordo com a polícia, ao perceber a presença da viatura, o motorista tentou fugir, mas foi acompanhado e foi abordado em seguida pelos policiais. De acordo com a corporação, foram adotadas as medidas administrativas previstas no Código de Trânsito Brasileiro e, após a conclusão dos procedimentos, o veículo foi liberado para um outro condutor devidamente habilitado levar o mesmo, né? Aquelas fritadas, né? Aquelas caminhonetes que porventura faz aquele cantando pneu e ficam ali rodando e tudo mais, dá aquela fumaçada. E aí o que é que aconteceu, gente, né? Só para você ter uma ideia aqui, a fumaça entrou através do sistema de ventilação de um estabelecimento comercial, né, onde tinham pessoas lá dentro, né, fazendo lanche, comendo, alguma coisa parecida, e automaticamente se pensou até em princípio de incêndio, mas era toda a fumaça que vinha desse automóvel fritando os pneus em pleno centro do município de Tubarão. Que coisa, hein? Barbaridade. Durma-se com um barulho desses, né, rapaz? Que coisa. Olha, 7:16. A gente fala agora sobre o aniversário do Farol de Santa Marta. Pois é, o aniversário de inauguração do imponente Farol de Santa Marta, que completa 135 anos no próximo dia 11, terá programação especial organizada pela Delegacia da Capitania dos Portos do município de Laguna. As atividades ocorrerão ao longo desse mês e inclui aí visitação guiada a um monumento considerado, claro, uma das principais referências para a segurança da navegação no litoral brasileiro e um dos patrimônios históricos e turísticos mais importantes do estado catarinense. A visitação está aberta ao público de hoje até o dia 7, portanto domingo, e do dia 11 ao dia 14 desse mês de junho, né, semana que vem, entre 9:30 e das 2 às 5 horas da tarde. Durante o período, os moradores poderão conhecer o interior do farol. O acesso será mediante a doação de 1 quilo de alimento não perecível. De acordo com a Capitania dos Portos, somente no primeiro semestre deste ano, mais de 4 toneladas de mantimentos foram arrecadados e destinados a entidades beneficentes do município de Laguna e também de Imbituba. A programação também vai contar com ações de saúde nos dias 6, 7, 11, 12, 13 e 14 deste mês, incluindo aferição de pressão arterial, testes de glicemia e vacinação contra a influenza. Nos dias 11 e 12 serão oferecidos testes rápidos para HIV, sífilis e hepatite B e C. Como parte das comemorações, entre os dias 19 e 21 deste mês, também será realizado o conteste 135 anos do Rádio Farol Santa Marta, que vai reunir radioamadores do Brasil e do exterior e vão fortalecer a integração da Rede Nacional de Emergência de Radioamadores, que atua em apoio à defesa civil e também em situações de emergência. 7:18 agora, 7:18. Você está com o nosso Jornal da Mix e nós estamos com você nesta manhã de sexta-feira. Sextamos, né? Ô, barbaridade, coisa boa, sexta-feira, rapaz. Olha, o que nós temos aqui de informação, inclusive, nós tivemos uma pessoa que perdeu a vida, e pescador, 79 anos e tudo mais, né? E a Delegacia de Investigação Criminal do município de Laguna esclareceu em menos de 72 horas o brutal latrocínio que vitimou um idoso de 79 anos ocorrido no último fim de semana no bairro Cabeçuda. Dois homens, um de 31 e o outro de 36 anos, foram presos. E quem fala sobre o assunto, né, é o delegado responsável pelo caso. Ele, inclusive, gravou um vídeo para as redes sociais e a sonora, ou seja, a voz, né, a gente traz agora sobre a elucidação deste caso.
0: Delegado Rubem Teston, responsável pela Delegacia de Investigação Criminal de Laguna, para informar sobre a prisão dos dois coautores da morte do latrocínio de Francisco Henrique Simplício, ocorrido no último dia 31 de maio, oportunidade em que os autores teriam ido até a residência da vítima e, além de terem levado os seus objetos como celulares, televisão e dinheiro em espécie que ele tinha consigo, também ceifaram a vida da vítima mediante golpes de faca, um crime hediondo que fez com que a DIC de Laguna trabalhasse de forma incansável nas últimas 72 horas, contando inclusive para a identificação, para a coleta de indícios, com o auxílio da Polícia Militar, por meio principalmente do canil da Polícia Militar de Laguna, o que permitiu que, identificado um dos autores, houvesse a representação por sua prisão preventiva, a qual foi deferida pelo Poder Judiciário após o parecer favorável do Ministério Público, e tendo sido preso um dos autores e analisados os demais indícios, nós conseguimos também hoje à tarde realizar a prisão do segundo coautor, o qual já possuía dois mandados de prisão contra si emitidos pelo Poder Judiciário por violência doméstica, e esse também foi encaminhado ao presídio e teve nesse momento também a representação por sua prisão preventiva, sendo nesse instante definido e finalizado o inquérito policial número 9 da nossa unidade, o qual foi possível também verificar que a motivação para o crime é que um desses autores, o primeiro autor de 31 anos, havia vendido um aparelho de celular para a vítima no sábado, dia 30 de maio, e ele percebeu que a vítima tinha dinheiro em espécie consigo, uma vez que o idoso tinha o costume de sacar os seus aposentos logo no final do mês e ficava com dinheiro consigo, o que fez com que esse autor acabasse almejando obter esse valor. Então ele traçou esse plano juntamente com outro coautor de 36 anos e eles retornaram durante a madrugada, e além de terem subtraído uma importância em espécie, um aparelho televisor e dois celulares, eles também acabaram matando a vítima com golpes de facas, mais de 20 facadas com relação à vítima, um crime extremamente grave e hediondo, o que fez com que as forças de segurança trabalhassem de forma ininterrupta no caso, com esse apoio que a DIC de Laguna recebeu também da Polícia Militar, por meio do canil do batalhão da Polícia Militar de Laguna. Então nós estamos concluindo um inquérito e remetendo nesse momento ao Poder Judiciário e ao Ministério Público, com os coautores ambos presos e conduzidos ao presídio de Laguna. Muito obrigado.
2: Muito bem, em 72 horas praticamente, né, esse caso foi solucionado no município de Laguna. Mais uma vez, parabéns à ação rápida aí da polícia, né, com relação a este caso, com toda certeza. 7 horas mais 23 minutos agora, 7:23. 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E olha, para quem ultimamente também esteve passando ali pela Vila Vitória, né? Foi também um fato bastante comentado aí na semana, porque depois de quase 25 anos, o ginásio de esportes Dr. Pedro Miranda, ali da Vila Vitória, foi demolido, e isso aconteceu no dia de terça-feira, né? A terça-feira dessa semana. O local estava interditado desde janeiro de 2025. A demolição foi realizada pela Prefeitura de Laguna e o entulho foi encaminhado para um aterro credenciado no município vizinho de Tubarão. O ginásio não era usado efetivamente desde meados de 2018 e a estrutura foi avaliada tecnicamente como sem condição de recuperação. Em nota divulgada no site, né, no seu site institucional, a Prefeitura de Laguna informou que a ideia agora é construir um complexo esportivo no local. Né? Não há ainda uma projeção de quando a ideia pode sair do papel, mas é uma ótima, né, ideia, tendo em vista que, né, atrás desse do ginásio de esportes que nós tínhamos ali na Vila Vitória, nós temos o campo do Leque, e no entorno do campo do Leque, né, infelizmente a prefeitura vai lá, limpa, né? No outro dia, na mesma hora, depois da prefeitura fazer limpeza, aí não é só nessa gestão, em gestões anteriores também, o pessoal vai lá e joga lixo de novo. Então, tendo ali um complexo esportivo, automaticamente você já inibe muito esse tipo de ação por parte desses vândalos que cismam em colocar lixo, né? Material de construção, restos de material de construção, aí é sofá velho, é cama velha, é colchão velho, tudo isso em qualquer terreno baldio que porventura se encontre no município de Laguna. Né? É uma turma que eu vou te contar, uma falta de educação para com o município e para com as pessoas que moram no entorno disso tudo, né? Barbaridade. Mas agora, né, o ginásio vem à tona. E a ideia da prefeitura é de se transformar lá num complexo esportivo, o que é uma ótima ideia, diga-se de passagem. 7h25, antes do intervalo comercial aqui, Júlio Alano, muito obrigado por estar conosco aqui, colocou aquele bom dia, e o Júlio colocou cereja. Informamos que hoje, sexta-feira, estaremos fechados devido ao feriado. Retornamos no dia 8, né? O recado aqui da Fundação Hermon. Perfeito, né? Por conta aí do ponto facultativo e tudo mais. Então, o Júlio já nos passando as informações da Fundação Hermon, que ontem e hoje também não funcionou e vai voltar a funcionar só na segunda-feira. A mesma coisa acontecendo com as repartições públicas do município de Laguna. Feriado ontem, né? E ponto facultativo nesta sexta-feira. É claro que aqueles serviços essenciais ao município continuam sendo feitos aí, realizados normalmente. Um abraço, Júlio, obrigado. Quem mandou o seu bom dia também, e mandou um bom dia aí do sol nascendo e tudo mais, né? Foi meu grande amigo, o prefeito Preto Cripa, né? Colocou aqui, cereja, bom dia de sol e de alegria, meu jovem. Um abraço ao prefeito Preto que está nos ouvindo, uma ótima sexta-feira, hoje é ponto facultativo, mas com certeza a cabeça dos governantes não para, não tem jeito, né, Preto? Um abraço a você, viu? Um abraço a você e toda a família aí, a Duda, enfim, né? Todos aí, muito obrigado por estarem conosco. Meu grande amigo, o seu Arão, lá no bairro Magalhães, seu Arão no auge dos seus 100 anos de idade, nos ouvindo. Alô, seu Arão, buenos dias. Muito bom dia pro Nano também, filho do seu Arão, né? Pra Zula, pra toda a família, muito obrigado por estarem sempre conosco aqui. Jairinho Andrade, bom dia. Lourenço Fernandes, aquele abraço. Meu grande amigo Fabinho Rosendo, Fábio da Farmácia, trabalhando, embarcado, tá lá fora, né? Mas ouve a gente através da internet, muito obrigado. Valério Tomás, aquele abraço muito especial também. Minha grande amiga, ô, barbaridade, que coisa boa receber esse videozinho aqui do pessoal sintonizado conosco, né? Ô, barbaridade, uma ótima sexta-feira e bom trabalho aí para os meus grandes amigos, a Marta e o Gelson da Paraíso Presentes. Rapaz do céu, né? Esse negócio do álbum de figurinha lá, o pessoal vai lá na Paraíso Presentes para comprar as figurinhas da Copa, que é uma loucura, barbaridade, né? Um abraço especial a Marta e também ao meu grande amigo Gelson. Tudo de bom. O Dado da banda PH7 passando por aqui também para colocar e desejar aquele bom dia para todos nós. Muito obrigado, meu grande amigo Dado. Depois do intervalo comercial, a gente volta com mais informações para você aqui dentro do nosso Jornal da Mix. Tem a programação aí da festa de Santo Antônio dos Anjos, né? E que prossegue no dia de hoje. E a festa vai até dia 14, até domingo da próxima semana. A gente passa, inclusive, a programação aí do fim de semana para você da festa de Santo Antônio dos Anjos da Laguna. E também uma outra informação que nós vamos trazer aqui, ó. O estado libera 1,5 milhão para serviços de projetos de engenharia ali nos Moles da Barra. Então, daqui a pouco a gente fala sobre esse e outros assuntos aqui no Jornal da Mix, que tem também a previsão do tempo para você. É já já, depois do intervalo comercial, agora são 7h29.
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2: Muito bem, estamos de volta por aqui com o nosso Jornal da Mix. Agora são 7:34, 7:34. Meu amigo, o Paulão, Paulão tá por aqui, né, rapaz? É verdade, meu xará, o Paulo, o pai da Lana, o maridão da Simone. Cerejo, estamos aqui firmes e fortes ouvindo as notícias da Mix. Aquele ginásio da Vila Vitória, muito joguei nos meus tempos de glória. É verdade, o Paulão só não foi convocado agora para a seleção porque tá machucado, né? Mesmo com outro complexo, vai deixar saudades. Beleza, um abraço. Eu acho que eu nunca joguei, eu já joguei no ginásio, claro, Bertoldo Werner, nos bons tempos aí, tá, eu jogava lá aqueles campeonatos de futsal, ginásio Estela Maris, mas no ginásio da Vila Vitória, só entrei para fazer eventos lá, quando tinha algumas coisas com relação à prefeitura que se fazia lá e tal. Agora, jogar, né, futebol de salão, alguma coisa parecida, não joguei não, mas o Paulão jogou, então tá bom. Um abraço aqui para o Zé Azul e toda a família Butiá Laguna, sempre ligados conosco. Seu Reginaldo, bom dia, aquele abraço. O Marcelo em Capivara de Baixo, o Juca tá lá no Mato Alto nos ouvindo também. 7:35. Olha, o governo do estado de Santa Catarina publicou uma portaria autorizando o repasse de 1,5 milhão para a contratação de serviços de elaboração de projetos de engenharia e arquitetura. A liberação foi feita pela Secretaria do Estado da Fazenda e ocorrerá em 3 parcelas de R$ 500 mil cada. A prefeitura pretende, com o recurso, elaborar o maior número de projetos e intervenções para reforma ou ampliação de prédios públicos, como unidades escolares e de saúde, para plantas que já têm verba garantida, melhorias aí no Molles da Barra, como nós deixamos, falamos aqui, inclusive, né, no bloco anterior, além de ideias futuras como a reforma do campo do Laguna Esporte Clube, o campo do Leque, na Vila Vitória. De acordo com o secretário Jefferson Cripa, o Finho, né, de planejamento, a prefeitura vai resolver a contenção da Figueira, dar maior vazão aos projetos de pavimentação, enfim, né, poderá ser uma pauta aí, uma grana para várias ações no município de Laguna. A portaria publicada no Diário Oficial da última quarta-feira pelo governo do estado indica que o recurso virá dos cofres da Secretaria de Estado da Casa Civil. A portaria que liberou o recurso para projetos também informa o repasse de R$ 300 mil pela Secretaria de Infraestrutura para pavimentação com lajotas, sextavadas, drenagem e sinalização viária da Rua Vitória, no bairro Vila Vitória, em parcela única. Aí uma boa notícia, né? Com toda certeza aí. Boa notícia, né? Esses recursos entrando, obras que podem sair do papel e, claro, render aí para a população. 7:37, festa de Santo Antônio dos Anjos da Laguna. Hoje é sexta, dia 5, então hoje, 19:30, tem o quinto dia da trezena, hoje com a bênção para profissionais da segurança pública, no palco principal, depois da trezena. Tem show com a banda Geração Coca-Cola e show com a banda Plano B. E no palco interno, dentro do Centro Cultural, música ao vivo com o João Antônio, inclusive com um repertório muito legal. Amanhã, dia 6, às 9:00 da manhã, tem o desfile do segundo festival de bandas pelas ruas do Centro Histórico. A partir das 10:00 da manhã e até as 5:00 da tarde, as bandas se apresentam no palco principal ali da festa de Santo Antônio, uma promoção inclusive com os festeiros, né, de 2026 e a Sociedade Musical União dos Artistas. Aí, 6:00 da tarde de amanhã, sábado, Santa Missa, 19:30, mais uma trezena, e amanhã, sábado, no palco principal, tem show com Diego Rezende e grupo Tentação, e no palco interno, música ao vivo com o nosso grande amigo Marquinho, da banda Juízo. E no domingo, dia 7, 9:15 da manhã, tem a Santa Missa Dominical, 10:00, tem a Feira Livre na Praça, 11:00, o segundo Festival de Cerveja Artesanal de Laguna. Às 2:00 da tarde, tem show com a banda Loading, isso no domingo, hein? 4 da tarde, procissão motorizada pelas principais ruas da cidade com a bênção dos veículos. 6 da tarde tem a tradicional missa dominical. 7:30, né, mais uma trezena com a bênção para os locais de trabalho e pedidos de bom tempo. E aí no domingo, no palco principal, tem show com o grupo Malteza e no palco interno, show com Gero Perito, nosso grande amigo, artista de primeira grandeza, Gero Perito. Passamos, portanto, a programação da festa de Santo Antônio dos Anjos da Laguna para sexta, sábado e também para domingão. Vamos saber como é que fica o tempo, então, para a gente se precaver e tudo mais, né? O Peter Scheuer está chegando para trazer as informações do tempo e da temperatura.
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0: Bom dia. Segue com tempo bom, tempo firme ao longo dessa sexta e fim de semana. Sexta e sábado, o sol se faz presente intercalando com outro momento de maior nebulosidade. Formação de alguns bancos de nevoeiros que vão se desmanchando gradualmente. A temperatura ela se mantém mais agradável, num patamar próximo da casa dos seus 25 graus hoje, 26, 27 graus amanhã, dá uma boa esquentadinha. Só que tem o seguinte, no domingo aumenta a nebulosidade e não dá para descartar alguma chuva fraca, alguma garoa em alguns momentos do domingo. Quanto mais em direção ao período da tarde e noite, maior a probabilidade para ter ocorrência desses chuviscos. Chuva fraca, garoa, ocasional, enfim. Provável que na segunda-feira nós tenhamos um dia com predomínio das nuvens, alguma garoa fraca, algum chuvisco em alguns momentos não dá para descartar. E na terça a condição de chuva é um pouquinho maior. Quarta, o tempo volta a firmar novamente. Peter Scheuer, meteorologista, com a previsão do tempo.
2: Muito bem, 7:41, esse foi o Peter Scheuer trazendo as informações da previsão do tempo pra gente. Agora o reloginho mudou, tivemos a participação do Peter Scheuer com as informações da previsão do tempo.
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2: Muito bem, sexta-feira! É sempre bom a gente saber as novidades que nós temos aí em mais uma edição do nosso Jornal de Laguna. Conosco, Márcio Carneiro, dessa manhã de sexta. Bom dia, Marcinho, tudo bem?
3: Bom dia, Paulo, tudo bem? Muito bom estar com você nessa manhã aí de sexta-feira, como sempre.
2: Nós é que agradecemos. Rapaz, eu tava lendo o Jornal de Laguna na versão online que recebi da Letícia ontem e agora na versão impressa, que a gente tem aquele velho costume, né? Ler online, mas a impressa a gente não descarta de jeito nenhum, né, Márcio? É. Agora, rapaz, me deu uma saudade de uma coisa que eu tava uma matéria em especial me chamou muito a atenção, que foi aqui na rua Comandante Moreira. Pessoal não esperou por nada, vestiu a camisa da seleção, foi pra rua, pintou a rua. E isso acontecia muito quando nós éramos mais jovens, né, Márcio? De se pintar as ruas em época de Copa do Mundo, era uma festa. E o pessoal da Comandante Moreira merece sim um destaque no Jornal de Laguna. Que coisa boa, né, rapaz?
3: Eu acho que é uma forma de a gente referenciar e até agradecer esse pessoal de alguma forma contribui, né?
2: É verdade. E assim, uma iniciativa própria dos moradores que compraram lá tintas, pintaram as ruas e tudo mais, né? E automaticamente, é a rua inclusive que a minha sogra mora, rapaz.
3: Tá tudo em casa.
2: Minha sogra ainda disse que vai torcer mais ainda pra seleção brasileira. Já botou os santinhos dela tudo do lado da televisão lá.
3: Que bom.
2: Mas agora, é legal, né, Márcio, essa movimentação. Eu acho tão legal isso, gente. Porque mesmo quando a gente está desacreditado, que muitos não acreditam na seleção, mas agora é Copa do Mundo, né? Aqueles jogos que porventura são difíceis, né? Podem, às vezes, uma bola lá, ganha aqui e tal. Olha, vamos ver, né? Mas agora é uma iniciativa muito válida, né? Com certeza, com relação aos moradores da Comandante Moreira, né, Márcio?
3: Eu acho que Isso aí é bom, que é um hábito, né, que passa de pai para filho, Paulo. E valoriza, eu acho que, mesmo como você disse, em épocas magras, mas todos têm aquela esperança, né? E esse trabalho que esse pessoal da Comandante Pereira faz, acho que é interessante e deve ser reconhecido.
2: E um outro destaque aqui no Jornal de Laguna também é todo o legado do ex-governador Colombo Salles, né, com relação principalmente àquilo que ele deixou aí em termos políticos e em termos profissionais para o estado de Santa Catarina, né, Márcio? Uma ótima matéria, inclusive.
3: É, foi a matéria do Márcio Pereira, não é? Escreveu para nós esse material aí, enfim, que, como você está falando, repercutiu muito, viu, Paulo?
2: Ah, com certeza.
3: Desde ontem à noite, com a edição online, e hoje certamente com o impresso, deve ser mais comentado ainda.
2: Inclusive,
3: é legal, é um reconhecimento.
2: É, inclusive Moacir Pereira que dispensa comentários, né?
3: Sem dúvida, né? Não tem como.
2: Ele...
3: Então, diante disso, não é verdade?
2: E outra coisa, né? O Moacir Pereira, e uma outra coisa em destaque, além de ser um grande jornalista, Moacir Pereira é uma das pessoas que reverencia muito o município de Laguna por onde ele passa, né?
3: Bastante, Paulo. É um cidadão simpático à cidade, e a cidade simpática a ele também, pelo trabalho. Ele, na verdade, Paulo, foi o fundador do curso de jornalismo da Universidade Federal de Santa Catarina, lá atrás. Então, sempre envolvido, e com as coisas da cidade de Laguna, ele faz muita história, muito levantamento de dados da cidade, e faz com que mais gente saiba da força daquilo que a cidade uma vez fez ou continuou fazendo. E esse trabalho sobre o ex-governador Colombo Salles, mais interessante ainda, Paulo, estaria estaria chegando aos 100 anos. Então, isso aí é muito bem ventilado pelo Moacir, e que nos passou toda essa história do ex-governador.
2: Por falar em Moacir Pereira, aquela homenagem que é feita sempre a Jerônimo Coelho, né, dentro da Semana Cultural ali, deve acontecer novamente esse ano em Laguna, Márcio? Você que é uma das pessoas que sempre articula junto à ACI, aos profissionais de imprensa e junto também à Fundação Lagunense Cultura, com certeza vamos ter essa homenagem sendo feita, né?
3: Não podemos deixar cair, né, Paulo?
2: Não,
3: então,
2: né?
3: Já devemos tratar isso nos próximos dias, tranquilo. O evento deve sair dia 28 ou 29 de julho, não se sabe ainda ao certo.
2: Perfeito.
3: Mas que vai sair, vai sim, a forma de marcar, de comemorar e homenagear Jerônimo Coelho, esse grande lagunense que criou a imprensa e a maçonaria de Santa Catarina, Paulo. Foi ministro da guerra, foi governador do Rio Grande do Sul, né? Então, acho que tudo isso aí serve para fazer com que não morra essa ação, que o próprio Moacir Pereira procura estar sempre aqui, já há alguns anos.
2: É, com toda certeza, né? O Moacir sempre vem, né? Sempre
3: você
2: que...
3: Você é testemunha disso aí.
2: Sou testemunha porque participo dessas comemorações, e não só o Moacir Pereira, como outros jornalistas aí, e é sempre bom ver o destaque que eles dão ao município de Laguna, que é sempre muito importante. Ou seja, eles vêm aqui, além de estarem em Laguna, quando eles voltam para as suas cidades natais, sempre quando tem colunas em jornais, emissoras de rádio, televisão, que eles participam, sempre enaltecem, né, aquilo que viveram e que vivenciaram em Laguna. Isso é muito importante para nós, porque são jornalistas, né, colunistas e tudo mais, do alto gabarito, que vem a Laguna sempre nessa homenagem a... que é feito, né? Dentro aí, repito, da Semana Cultural a Jerônimo Coelho e a imprensa como num todo aqui do sul do estado. Né? Muito legal e muito importante.
3: Mesmo. Até se você olhar o JL em capa de hoje, nós estamos reproduzindo aí uma visita na época, em 6 de junho de 2003, do produtor, apresentador, colunista do AM Capital e agitador cultural da ilha, Aldir Simões, lembra que conhecido
2: Aldir? Aldir, lembro, inclusive, rapaz, são Aldir Simões. Oh, Aldir Simões é uma das pessoas. A gente cresceu vendo o Aldir na televisão, né, rapaz? A gente via lá aqueles.
3: Exatamente, quadros, ele fazia o Bafala Mané.
2: Exato.
3: Enfim, então, um dia 6 de junho de 2003, ele fez esse registro interessante. Era muito amigo também, um cara muito simples, né, Paulo?
4: É, inclusive...
3: Mas muito bem recomendado.
4: É, e uma das pessoas que tinha uma visão... Não só a visão, mas inserido na cultura, né? Principalmente na cultura do samba, de escolas de samba, na cultura popular ali de Florianópolis, e não deixa de ser de toda Santa Catarina, o Aldir Simões, aqui realmente é bem, muito bem lembrado aí pelo Jornal de Laguna, né? No, nessa visita aqui, né? Ô, barbaridade, coisa boa. Eita, nós. Marcinho! Vamos destacar, então, quais são as outras atrações, além daquilo que a gente falou do ex-governador Colombo Salles, da rua e comandante Moreira. O que é que nós temos de mais informações aí para o nosso público ouvinte e para aqueles que gostam de acompanhar o Jornal de Laguna na edição de 1647?
3: Pois não, Paulo. Como chamadas de Letícia Zanini, Você é intenso ou constante? Muito legal esse...
4: Muito bom.
3: Da Letícia, assim como o artigo da Renata Martins sobre a pressa. Tem, como você falou, entre fintas e memórias, vizinhança mantém viva a magia da Copa. Essa do Colombo Salles, do combate às oligarquias e grandes realizações em Santa Catarina. Deputado Marcos Vieira, em Laguna. Instituto oficializa a criação no Sul. Você sabia disso, né, Paulo?
4: Ah, sim, com toda certeza.
3: Como já tem em Chapecó e Lages, Blumenau, Joinville, agora foi criado o de Laguna.
4: Exato.
3: O Instituto oficializou essa criação. Então, acho que também vai dar mais divulgação à cidade também.
4: Com toda certeza.
3: E Leonardo Boff, Magnífica Humanitas, do Papa Leão, Nova Visão e Novo Estilo Pontifício. Tem ainda... o resumo da Câmara, da última sessão de segunda-feira. Grupo Escoteiros Cabo Santa Marta, oficialmente fundado em Laguna. A eterna árvore de lembranças. Tem ainda gente em nossa terra, o trabalhista Faber Pereira. Muito bacana, muito legal, e que contribuiu com a cidade.
4: Com toda certeza.
3: Tem também Classe A, Sábado Legal leva clima de Copa do Mundo ao comércio. Eleição da nova diretoria do 3 de maio. Você sabia disso, né?
4: O Valmir foi novamente presidente, né? Valmizinho, né?
3: Tá começando 7 anos, né?
4: É verdade. Né?
3: Profissional de destaque, Aline e Bento Albino. CDL visita um posto de Imbituba. Albertina Bertenbrock. Tem ainda... O falecimento do nosso grande amigo Binha, Gilberto Santos Vieira, né, Paulo?
4: E também eu gostaria só de comentar também que perdemos nesta semana o pai do ex-prefeito Samir Ahmad, né, que faleceu agora recentemente, também ontem, se não me engano,
3: ontem,
4: né, quinta-feira. É, né,
3: verdade.
4: Nosso abraço fraterno ao Samir e toda a família, inclusive.
3: Lamentável. Tem ainda a programação de Santo Antônio, em detalhes. Fundação Bradesco abre vagas para curso gratuito de qualificação. Notas que unem gerações, segundo o Festival de Bandas. Guilherme Francalassi lança nova música e apresentação especial na Casa Ígia. O Farol Santa Marta completando 135 anos para a programação especial. Enfim, em destaque também o Chafariz, ali da Praça Vidal Ramos. Entre essas outras notícias, que compõe a edição de número 1647 do nosso Jornal de Laguna, Paulo.
4: Jornal de Laguna, como sempre, uma grande leitura para o seu fim de semana. Marcinho, muito obrigado pela participação conosco aqui, né? Hoje é dia 5, então semana que vem a gente volta a se conversar no dia 12. Dia 13 é o dia do Toninho, dia de Santo Antônio, né?
3: Tá certo, Paulo.
4: Marcinho, um abraço, obrigado, viu? Tudo de bom.
3: Outra tá lá, eu que agradeço.
4: Tudo de bom, Márcio. Obrigado.
3: Valeu.
4: Márcio Carneiro participando com a gente, trazendo as informações aí do nosso Jornal de Laguna. Nós falamos aqui no Festival de Bandas que vai acontecer dentro da Festa de Santo Antônio, que é o segundo, né? E promovido aí em parceria com os festeiros de Santo Antônio e com a Sociedade Musical União dos Artistas, as bandas que estão confirmadas, hein, para amanhã,
2: a Sociedade Musical União dos Artistas, claro, né? A Banda de Músicos do Batalhão de Infantaria de Florianópolis, a Banda Mirim do 34º Batalhão da PAN, a Banda de Músicos do Batalhão de Infantaria de Florianópolis, a Banda Mirim do 34º Batalhão da Polícia Militar

0: e depois, a partir das 10 horas, as bandas se apresentam até as 5 horas da tarde, né? Ali, cada uma tendo a sua, o seu tempo para se apresentar no palco principal da festa de Santo Antônio dos Anjos. Bom dia, bom trabalho para o meu grande amigo João da Panificadora Pão do Dia e o Daniel, que está no bairro Progresso, também ouvindo a gente. E para a gente fechar aqui com uma notícia boa, uma das mais tradicionais escolas de samba de Laguna, os Democratas, aqui do Campo de Fora, recebeu nesta semana a certificação que se tornou ponto de cultura pelo Ministério da Cultura através do governo federal. É um título que valoriza tudo aquilo que já foi construído com muito amor, dedicação e comunidade ao longo dos anos, segundo destacou a presidente Cláudia Neto Lopes da Silva. Antes, as escolas Chavante, Brinca Quem Pode e Mocidade também haviam sido reconhecidas com o mesmo certificado. Os Democratas, né, considerada a supercampeã do Carnaval de Laguna pelos títulos obtidos em sequência. Os Democratas, que foi fundado no dia 6 de janeiro de 1958. Aliás, um abraço muito especial a todos aí da Escola de Samba Os Democratas. Fechamos a edição desta sexta-feira do Jornal da Mix. Segunda-feira a gente está de volta com as informações para você. Coladinho, já já, tem toda a programação de entretenimento da Mix e aí a gente vai ter o nosso Pede no Zap. Um abraço muito especial, obrigado pela companhia, meu agradecimento, meu respeito a você. Sexta-feira, 5 do mês de junho. Vai lá, aproveite seu dia.
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3: 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Dois Irmãos Super

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2: Mix, agora são 8:04. Bom dia pra você, uma excelente manhã. A gente tá no clima de sexta-feira. Estamos no clima do pede no zap, onde você, claro, pede a sua música predileta aqui na programação e a gente coloca aqui. Você tem vez, tem voz, pede a música, a gente toca pra você e claro, você fica aí, olha, fulano tava na mix pedindo música e tudo mais, ou coisa boa aparecer por aqui, né? Muito obrigado a você que participa conosco, o nosso pede no zap. Todos os dias, 8 da manhã e de segunda a sexta-feira, tem edição também às 8 horas da noite. Ó, antes, a gente vai tocar daqui a pouco a música da Copa, né? Que a Mix vai transmitir os jogos do Brasil aí com o Charla, gente. É, o Charla, galera aí do Charla Podcast, o Bruno Cantarelli, vai ter aquela narração raiz aqui do futebol, da Copa do Mundo, dos Jogos do Brasil, na programação da Mix. E tem uma música que a Mix fez especialmente, Bruno Martini idealizou tudo aí, e tem a participação do Carlinhos Brown e também do Marcelo Falcão aí, do Rapa, né? Então, daqui a pouquinho tem a nossa música pra Copa do Mundo. A Mix vai estar na Copa. Pra começar os pedidos musicais, 8:05, de Gelson. Bom dia.
3: Bom dia, Rádio Mix. Aqui de Gelson. Digo, queria ouvir Eminem, Bruno Mars, Sliders. Muito obrigado.

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1: Mix, agora são 8h12. Tá aí então, né? Eu Me Chamo Brasil, a música da Mix, especialmente aí pra Copa do Mundo, que a Mix vai transmitir os Jogos do Brasil com a galera do Charla Podcast, através do Bruno Cantarelli e toda a sua equipe, com convidados especiais também. E a música que tem aí o Bruno Martini, o Marcelo Falcão e também o grande Carlinhos Brown por aqui. Me Chamo Brasil. Bora lá trazer mais participações. Agora é a vez do André Luiz.
2: Salve, salve galera da Mix FM, aqui quem vos fala é André Luiz, toca pra gente Nickelback, por favor, um abraço pra todos. Hero.

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1: Mix, agora são 8 horas mais 20 minutos. Mega sucesso aí da Taylor Swift por aqui com The Fate of Ophelia. Agora, pra fechar a primeira parte, a Fran participa conosco nessa manhã. Bom dia, Fran.
2: Oi, aqui é a Fran Yamafuku falando de Hiroshima, Japão, ouvindo a Mix pelo aplicativo. Eu queria pedir Complicated, Avril Lavigne.
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1: Mix, agora são 8h28. Fechamos a primeira parte do Pede no Zap com One Republic, Need Your Love. Intervalinho, e a segunda parte tá na sequência com você.
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2: Mix, agora são 8h33. Seguimos aqui com o pede no zap desta manhã de sexta-feira. No clima de sexta, tem mais participações.
3: Bom dia, Rádio Mix. Toca pra mim, de Ferreiro, Além do Fim.

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1: 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Mix, agora são 8h44. Bom dia pra você. O som de Sabrina Carpenter por aqui com o Espresso. E agora, mais participações. Alô, alô, Sidney, bom dia.
2: Bom dia, galera da Mix. Aqui é o Sidney Gregori, motor de aplicativo. Gostaria de ouvir a música do Twain Outfiler. Toca pra nós aí, Mix, o melhor mix do Brasil.

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1: Mix, agora são 8 horas mais 51 minutos. Bom dia pra você, o som de Beyoncé por aqui, Rap Sable. A gente continua pra fechar os pedidos musicais. O Gleison, vem com a gente.
2: Muito bom dia, Rádio Mix. Aqui quem fala é Gleison Costa. Gostaria de ouvir a música da banda Foo Fighters, Times Like This. Toca pra gente esse sucesso. 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
1: Mix, agora 2:09 O som do Joel Corey por aqui com Helen Hart. Fechando mais uma edição do nosso Pede no Zap. Logo mais, 8 da noite tem. E amanhã, 8 da manhã, também tem Pede no Zap por aqui.
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0: gente, bom dia pra você. Esse foi o som do Sam Smith por aqui. Intervalo comercial e a gente já volta com você. Tem muito mais na nossa manhã.
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Condolente Biscuit, por aqui, Rewind Blue Eyes, depois do intervalo comercial. Mix agora 4 para as 10 horas da manhã, o som do Lindy Biscuit, por aqui, Rewind Blue Eyes, depois do intervalo comercial, amanhã de sexta-feira.

0: Cristiano Ronaldo? Vamos ver.
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2: Mix, agora são 10 horas, mais 3 minutos, 10 e 3, manhã de sexta-feira, e a gente tá como? Ah, fazendo com você o nosso Super Mix, a 40 minutos de música direto, sem intervalo comercial pra você. E vamos começar direto aí com o som do Imagine Dragons, It's Time.
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1: Mix, agora são 10h25, o som do Alex Morin por aqui com Ordinary. A gente continua com você, 40 minutos de música direto, sem intervalo. Agora tem essa sonzeira aqui do Bob Sinclair.
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1: Gente, agora são 10h40 e a gente fechou com o som da Isa, Dona de Mim, mais uma edição do Super Mix.
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2: A tecnologia segue evoluindo em todas as áreas, inclusive no futebol. O VAR, que aí no Brasil gera tanta discussão, deve estar ainda mais rápido e preciso, com uso maior de inteligência artificial nas decisões dos árbitros. Além disso, a bola pode contar com chip interno para ajudar na análise dos lances, reduzindo erros e deixando o jogo fluir melhor, ou seja, menos polêmica e mais bola rolando.
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0: Mix e o som do Coldplay, Sky Full of Stars, faltando 2 para as 2.
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2: De calor intenso a temperaturas mais amenas. A Copa do Mundo FIFA vai testar a adaptação das seleções. Cada cidade tem um clima diferente e por isso pode ser uma influência direta no desempenho dentro de campo. Futebol também é estratégia fora das quatro linhas e deve influenciar no jogo das seleções.
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4: Mix agora 3:06. 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

0: Essas foram três das mais pedidas por você em 98. A qualquer momento tem mais. 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
1: A Copa do Mundo FIFA vai colocar à prova não somente o talento, mas também a resistência das seleções. Para se ter uma ideia, a distância entre Seattle e a Cidade do México passa fácil dos 3 mil quilômetros. É praticamente cruzar um país inteiro entre um jogo e outro. Isso exige logística afiada, recuperação rápida dos jogadores e adaptação total ao fuso e ao clima. Ou seja, além dos 90 minutos, essa Copa também vai ser decidida no preparo fora de campo.
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0: agora 4h38, Marcelo Falcão e Chorão, esse é o Legado.
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11: E hoje aqui no nosso programa diário, contamos com a presença da influenciadora do momento, a Gabriele Martins. Conta para a nossa audiência, como você conseguiu se destacar tanto nas redes sociais? Gabriela? Ô, Gabriela?
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0: 7. A Legião de Brasilienses cantou pra gente, Eduardo e Mônica. E aí, que música bacana a gente pode tocar nessa sexta-feira, que tem a cara do final de semana pra você. E quando você ouve, já pensa, o final de semana você chegou. Sempre tem um som, né? Que dá uma virada de chave. Conta pra mim no áudio qual é essa música, porque a gente pode tocar daqui a pouquinho, a partir das 8, dentro do Pad no Zap. Nesse áudio que você vai mandar, pelo 11 983 408 mil, eu quero saber o teu nome, de onde você tá ouvindo a mix e esse som, a cara do final de semana. Já manda pra mim. E aproveita também que você vai estar no Zap da Mix. 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

0: cara do final de semana. Nosso zap é 11 983 408 mil. Manda uma mensagem de voz com o teu nome, de onde você tá ouvindo a Mix, esse som, beleza? 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
0: Opa! Novidade de música, lançamento. Taylor Swift, que em breve vai casar, já até tá mandando os convites do pré-casamento, liberou uma faixa nova que se chama I Knew It, I Knew You. O single inédito vai fazer parte da trilha sonora do filme Toy Story 5, que é o novo longa aí da franquia. A própria Taylor já havia anunciado a música e confessou que sempre sonhou em poder escrever uma faixa para os personagens de Toy Story, que ela é super fã desde quando tinha 5 anos de idade. Lembrando que a música I Knew It, I Knew You já está disponível nas plataformas digitais. Já o longa Toy Story vai chegar aos cinemas no dia 18 de junho. Para curtir o novo som da Taylor Swift, se não ouviu ainda, tá no nosso site. Assim que você puder, vai lá. 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
1: Começou. Toma que o filho é teu. Ou melhor, toma que as músicas são suas. Todos os sons que a gente curte a partir de agora são os que vão chegar pelo nosso zap. Então já aproveita para colocar sua música aqui na programação da Mix. 11 983 408 mil. Esse é o número do zap da Mix, esperando você com a mensagem de voz. Que som é esse bacana? Não esqueça de falar o seu nome e também de onde você está ouvindo a Mix, beleza? Boa noite.
2: Boa noite, Rádio Mix.
1: E aí?
2: Aqui é Isaías, do cidade de Limeira. Tô aqui no trabalho aí, ó, ligadinho na melhor Mix do Brasil. Opa. Aí até as 4 da manhã aí, pra alegrar nossa noite aí. Toca Living on a Prayer, do Bon Jovi, pra gente aí. Abraço pra todos.
1: Agora, guerreiro.

0: 8 mil. Esse foi o Khalid com Top no
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0: 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Vamos lá. Deixa eu mandar um abração aqui pro Zé Carlos. Ele é caminhoneiro, tá na cidade de Mãe do Rio, no Pará. Eita, Mix, que chega longe, hein? Daniel, tá em Juiz de Fora, Minas Gerais. O Elton, tá na cidade de Bombinhas. Fica em Santa Catarina. E você, tá por onde? Fala pra mim numa mensagem de voz e com o som que você quer ouvir. Manda, boa noite.
2: Olá, Rádio Mix. Oi. Sou a Jaqueline, aqui da cidade de São Paulo. Eu gostaria de pedir Backstreet Boys, Keep Playing Games with My Heart.
0: Boa.
2: Beijo e obrigada.
0: Beijo.
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1: Mix, agora são 8h22, a gente curtiu o som do One Republic, Out Stars. Quem manda é tu, pelo 11 983 408 mil. Pede um som aqui, ó.
2: Boa noite, Mix. Boa. Aqui é o Leonardo, de Casa Branca, interior de São Paulo. Manda pra gente a música do Fresno com NX Zero, Se Eu For Eu Vou Com Você, pra gente ouvir aqui em família enquanto a gente faz aquela pizza nessa noite fria. Um abraço a todos.
1: Obrigado, família.
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1: Pizza é tudo de bom, né?

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melhor mix do Brasil. Em instantes, pronunciamento do ministro do meio ambiente. Logo na sequência, a gente volta com o teu som aqui. Já manda um áudio aí pedindo a sua música. 11 9 8340 8000.

0: decisão para o pronunciamento do ministro do Meio Ambiente e Mudança do Clima, João Paulo Capobianco.
1: Boa noite, eu sou João Paulo Ribeiro Capobianco, ministro do Meio Ambiente e Mudança do Clima. Estou aqui hoje para prestar contas à sociedade brasileira dos avanços e dos desafios que temos nesse Dia Mundial do Meio Ambiente. Desde janeiro de 2023, o governo do Brasil voltou a tratar o meio ambiente como um indutor do desenvolvimento, não como obstáculo. Assim, estamos mostrando que é possível crescer, gerar emprego e renda sem deixar de proteger nossas florestas, nossas águas e nossa biodiversidade. Nos últimos 3 anos, o desmatamento na Amazônia caiu pela metade. No Cerrado, a redução foi de 32%. E no Pantanal, 65%. Ao proteger nossos biomas, salvamos a biodiversidade e evitamos lançar na atmosfera milhões de toneladas de gases de efeito estufa. Também ampliamos significativamente as áreas protegidas, com a criação de mais de 10 de novas reservas ambientais e o reconhecimento de terras indígenas e de territórios quilombolas. Somadas, elas equivalem em torno de 5 milhões de campos de futebol, desses em que veremos nossa seleção jogar durante a Copa do Mundo que se aproxima. Voltamos também a liderar a transição energética, a partir da substituição de combustíveis fósseis por opções mais limpas, como os biocombustíveis e eletricidade. Temos estímulos à renovação da frota brasileira, tanto privada quanto de transporte público. Esses resultados são fruto de um amplo trabalho de cooperação entre o governo do Brasil, os estados e municípios e a sociedade civil. Eles só foram possíveis porque voltamos a investir em ciência, em monitoramento e a fortalecer instituições importantíssimas como o IBAMA e o Instituto Chico Mendes de Conservação da Biodiversidade, que foram alvo de tentativas de desmonte em anos anteriores. Outro fator central foi a retomada da cooperação internacional. E depois de 4 anos de exclusão, retomamos o Fundo Amazônia, que agora tem 9 países financiadores. Juntas, essas ações viabilizaram um volume recorde de 204 bilhões de reais em recursos públicos e privados, nacionais e internacionais, para o desenvolvimento sustentável no Brasil. Também voltamos a investir fortemente na recuperação de áreas degradadas e na restauração florestal. Hoje, temos 3,4 milhões de hectares recuperados. Neste ano, diante da previsão de um novo El Niño, reforçamos o monitoramento e colocamos em campo o maior contingente de brigadistas da nossa história. Aumentamos o número de aeronaves e equipamentos de prevenção e combate e apoiamos em mais de 500 milhões de reais os corpos de bombeiros dos estados onde há mais incêndios florestais. Hoje, no mundo inteiro, são os critérios ambientais que definem acordos comerciais e abrem as portas do investimento. E na contramão dessa tendência, pode fechar mercados e isolar o país. Proteger as nossas florestas, os nossos rios e a vida de nossas famílias já seria razão suficiente e é, ao mesmo tempo, uma garantia para o futuro próspero da economia brasileira. Neste Dia Mundial do Meio Ambiente, renovamos o compromisso de deixar para as próximas gerações um país mais preparado e mais sustentável. Porque proteger o meio ambiente é proteger a vida e o futuro de todas as famílias brasileiras. Muito obrigado.
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0: É a rádio que tem os melhores ouvintes do Brasil que fazem essa programação de segunda a sexta a partir das 8 da noite. Bota o teu som aqui na programação porque sextou, né? 11 983 408 mil. E aí, o que, que a gente vai ouvir?
2: Boa noite, Mix. Aqui é a Josi de Itaguaxetuba. Toca pra gente aí, Green Day, Holiday. Boa. Valeu.
0: Paulada.
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0: no Brasil, Harry Styles, que vai vir pra cá no mês que vem, né? Em julho, fazer shows. Agora, faltam 17 minutos pras 9 da noite.
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0: Aquele abraço para o Rogério Pires, ele tá em Novo Hamburgo, trabalhando, Novo Hamburgo, Rio Grande do Sul. O Pedro tá em Goiânia. Pedro, primeira vez por aqui, né, Pedro? Obrigado. João Moura tá em São Carlos, interior de São Paulo. E você, por onde? Conta pra mim no áudio, o som que você quer ouvir aqui, bota na programação da Mix pelo 11 983 408 mil. Faz o show.
2: Oi, Mix, meu nome é Fabiana, sou aqui de São Paulo, capital, Zona Leste. Gostaria muito de ouvir Bones de Imagine Dragons. Boa. Valeu, Mix.
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1: Nem faltam 6 minutos para as 9 da noite. A vibe boa do Maroon 5 tem a cara da sexta-feira. E para você, que música que tem a cara da sexta-feira no final de semana te representa quando você ouve? Já pensa, uau, que bacana, vamos curtir. Manda um áudio pra gente contando que som é esse. 11 983 408 mil. Nesse áudio não esqueça de falar o teu nome, de onde você tá ouvindo a mix e esse som bacana aí que a gente precisa tocar. Faça como o Frank, ele tá em João Pessoa na Paraíba, o Rodolfo Tenório. Só não falou de onde você tá ouvindo a mix, né, Rodolfo? Mas um abração pra você também, uma simpatia. Bora ouvir, o quê? Boa noite.
2: Boa noite, meu nome é Luiz Henrique, motorista aplicativo, moro em Valparaíso de Goiás. Manda pra gente aí Evanescence, Imortal. Boa noite, Mix.
1: Agora! Não decepcionam nunca, queridos e queridas motoristas por aplicativo nesse Brasil grande de meu Deus. Obrigado pela companhia diária que vocês fazem.

0: Mix, falta um minuto para as 9 da noite.
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0: Fazendo check-out no programa de hoje, Evanescence com My Immortal. Música incrível, né? Queria ver a programação que você fez. Obrigadão pela companhia. Deixa eu te falar uma coisa importante. Daqui a pouco, às 10 da noite, elite da música eletrônica, toma conta aqui da programação da Mix. O DJ André Werneck vai chegar para comandar aquela sequência com as melhores dos.

0: aproveite bastante.
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0: no ar a Voz do Brasil. As notícias do governo federal que movimentaram o país no dia de hoje. Olá, boa noite.
1: Boa noite para você que nos acompanha em todo o país.
0: Sexta-feira, 5 de junho de 2026.
1: Vamos ao destaque do dia. Bom condutor ganha incentivo na hora de renovar a carteira.
0: Agora é lei. Motoristas que não cometeram infrações terão a CNH renovada de forma automática. Gabriela Noronha.
2: Cerca de 2 milhões de motoristas já foram beneficiados desde a publicação das novas regras, em dezembro do ano passado.
1: Você vai ouvir também MEC Idiomas.
0: Já está no ar, plataforma digital para ajudar o cidadão a aprender inglês e espanhol de graça.
1: Presidente Lula destaca que saber outro idioma amplia oportunidades e abre novas portas na vida das pessoas.
3: O governo está fazendo, utilizando a tecnologia para criar oportunidade de vocês poderem aprender coisas que a gente não conseguia muito tempo atrás.
0: E ainda, bloqueio voluntário e simultâneo de todas as casas de apostas autorizadas do Brasil.
1: Mais de 574 mil pessoas já usaram a plataforma que permite a autoexclusão de bets. Márcia Fernandes.
4: Cerca de 40% apontaram a perda de controle sobre jogos e afirmaram que os impactos na saúde mental foram o principal motivo para a autoexclusão.
0: Hoje, na apresentação da Voz do Brasil, eu, Luciana Vasconcelos e Luciano Seixas.
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0: Bons condutores vão ter renovação automática da Carteira Nacional de Habilitação.
1: É o que prevê lei sancionada hoje pelo presidente Lula.
0: A medida integra o programa CNH do Brasil, que facilita e deixa mais em conta o acesso à primeira carteira de motorista.
2: A lei sancionada nesta sexta-feira institui o programa CNH do Brasil e permite a renovação automática da Carteira Nacional de Habilitação para os motoristas que estejam cadastrados no Registro Nacional Positivo de Condutores e que não tenham infrações de trânsito nos últimos 12 meses. A nova legislação é resultado de uma medida provisória encaminhada pelo governo do Brasil ao Congresso Nacional em dezembro do ano passado. Segundo o Ministério dos Transportes, cerca de 2 milhões de motoristas já foram beneficiados desde a publicação das novas regras. Entre os beneficiados está Andrei Abreu, morador de Santa Catarina, que conta que em 20 minutos teve o documento renovado.
5: Então eu só precisei fazer a consulta e lá só atestar mesmo a efetivação. E foi tranquilo, foi bem rápido, questão de 20 minutos mesmo, que se a gente anda corretamente, não tem multa e o sistema ele busca uma forma de desburocratizar, viabilizar rapidez na renovação, fica bem mais tranquilo e mais pessoas podem, de fato, se animar para poder tirar uma CNH.
2: Além da renovação, o programa CNH do Brasil também